0: Me alcança que esse é sucesso.
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1: mas ela é malandrinha. 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E chega a verdade, muito barulho.
2: Bubu!
3: Oi.
2: Ei,
1: o quê?
2: Onde você tá?
1: Tô aqui.

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1: 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E pra contar essa história com a gente, Camisa 10!

0: de mim.
1: Gostou de mim, hein?
0: Ei! Camisa 10, rapaziada!
2: Atitude 67, faz barulho aí, geral!
0: Meus amigos, que honra.

0: especial.
1: Essa é do tempo que minha avó chupava chiclete.
2: Rapaz, não era chiclete, não era visgo. Não tinha chiclete naquele tempo, não, cara.
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0: tarde, viu?
1: Você me goda, vai.
0: Chegou atrasada no encontro, sorrisão chamou tanto.
1: Deixa aqui. Assim,
0: agora é só gol nessa parte, viu?
1: Você me goda.

0: sua vida.
1: Lara Barreto.
0: Obrigado, Erva!
2: Sete vírgula nove.

0: Cláudia Leite.
1: Eu faria que mais honra. 10 vezes.
2: Obrigado, obrigado, obrigado, viu?
3: Que honra.
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5: Aquele corpo sexy ainda me traz muitas lembranças. Saudades, amigo.

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1: Mas só básico, hein? Só básico.

0: Obrigada, Diego e Vitor Hugo.
1: Sete vírgula nove.

0: sentimento, Felipe Araújo.
1: Sim, mano.
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0: Sentimento, Felipe Araújo.
1: Sim, mano.
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2: O Guilherme.

0: marcado. Esse encontro não poderia deixar de existir.
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2: É moda boa, vamos beber e chorar aí. Bora. Vamos lá, meu filho, vamos lá.

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1: Figurinha! É assim.

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1: Preste atenção nessa história.

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0: feliz. Moleque faz o quê?
1: Bonito demais.
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0: melhor que você.
1: Certeza.
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0: João Neto e Frederico e Hugo e Guilherme.
1: Chique demais, meu filho. Tá louco.
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0: coração. Pode ficar melhor, pode ficar melhor. Leva a mão, não.
1: Fala na mão!

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1: Simone Mendes!

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0: Ficou linda essa na voz de vocês.
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2: Tiro de festim. Mais ou menos assim, ó.

0: Sonhar com alguém sem ser sonhado não é sonho, é pesadelo.
1: Dos piores do mundo.
2: Tamo junto.
0: Guilherme Benuto!
2: Segura.

0: Obrigado, Jorge!
1: Obrigado, Jorge.
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0: Gustavo Mioto.
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0: gostou, faz barulho, Maceió! Doce, doce, tem do mel! Quem gostou, faz barulho, Maceió! Muito obrigado, gente. Aê!
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0: faz barulho.
1: Obrigada, gente. Obrigada, meninos.
0: Obrigado, Marília Mendonça.
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1: Sapato.
0: Tira a mão de mim.

0: Tira-mão de mim! 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
1: Esse negócio de mamar no gato, eu tô fora, velho.
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0: Obrigada, Yasmin Santos.
1: Obrigada, amiga. Deus te abençoe, tá?
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0: Paulo e Natan, Israel Rodolfo, obrigado.
1: Que manda boa.
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0: Isso mesmo!
1: Setenta e 7,9.

0: Valeu! Valeu, Matheus!
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1: Lindo. Jorge Matheus, Sofrência, Fuleiragem. Ele é o Santana.

0: faz barulho aí, vai.
1: Muito obrigado. Oi, gigante.
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0: Que Deus te abençoe, Ana. Obrigado por esse momento. Muitas bênçãos na tua vida, livramento. Belo Horizonte, Brasil, Minas Gerais, faz barulho, Ana Castela.
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2: Atenção.

0: contigo. Obrigado por ter topado esse convite. Deus te abençoe muito, viu? Sou seu fã.
1: Obrigado.
0: Tamo junto,
1: Deus
0: irmão.
1: Deus abençoe. Tamo junto.
0: Salva de palmas, Pinóquio!
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0: Zezé de Camargo!
1: Leandro Cato!
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0: Uma salva de palmas pras Cristina.
1: Obrigada, gente.
0: As minhas canarias.
1: Que coisa linda.
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3: Travé, você sabe que tem gente que tem o poder de mentir, né? Eu vou te contar uma besteira que a gente tem o poder de cair nelas ainda. Como é fácil.

0: Salve, Trava!
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0: Ferrugem!
1: Sorriso maroto! Sorriso maroto!
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0: Coisa linda, meu Rio de Janeiro, é pagodinho! Com 2G.
1: E com 2G.
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0: 21 in concert.
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2: Maiara e Maraísa.
0: João Bosco e Vinícius. 21 in concert.

0: chorou? Como é que não chora?
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0: animal!
1: Aí, moleque!
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0: de palma aí. Sonho de Luz.
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0: minha. Quem gostou, bate palma aí. Sonho de Luz.
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0: de palmas!
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0: 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Esse é o Bailão do Champion. Fala aí, Alessandro Turra.
1: Alô, Alex. É o Brilhação e a Banda Champion, botando todo mundo pra dançar.

0: Tô só pelo vamos pra gente ficar junto de novo. Os baileiros! De novo! Quem gostou faz barulho!
1: Se você...

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1: 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É um conselho. Escuta aí. Fala.

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4: É tempo que Deus tem despertado e tem levantado homens e mulheres, jovens, crianças, para serem usados. Usados pelo Senhor Jesus nesse tempo, nessa geração. Usados pelo Senhor Jesus nesse tempo, nessa geração.

0: Quantos apaixonados nós temos aqui? Levanta suas mãos para os céus e diga assim comigo: Senhor,
1: eu estou
0: apaixonado por ti.
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2: 7:09.
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2: 7:41.
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2: 8 horas e 14 minutos.
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2: 8 horas e 14 minutos.
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0: Fortaleza.
1: Parabéns, padre.
0: Você, Gustavo. Canta pra nós, encante.

0: Muito obrigado.
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3: 8 horas e 48 minutos.
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0: 9:24.
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0: agora, com muito carinho, quero chamar para cantar comigo essa linda canção o meu irmão Moisés Cleiton.
1: É um prazer para mim

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0: Muito obrigada.
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Tem coisas que a gente promete, mas não cumpre, né, gente?

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0: estamos aqui debaixo da palavra do Senhor. É melhor obedecer do que sacrificar.
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5: Muito bem, queridos ouvintes, e na continuidade da nossa programação, queremos também agradecer aqui os nossos mensageiros da fé, a minha sogra, a irmã Salete, a irmã Vilma, a irmã Julie, a irmã Tânia e o nosso irmão Nardelles, que estão aí também colaborando com a nossa programação. 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
6: Muito bem, queridos ouvintes, e na continuidade da nossa programação, queremos também agradecer aqui os nossos mensageiros da fé, a minha sogra, a irmã Salete, a irmã Vilma, a irmã Julie, a irmã Tânia e o nosso irmão Nardelles, que estão aí também colaborando com a nossa programação. 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

0: para cantar comigo esta canção. Ela é conhecida pelo seu grande talento musical, pela sua simplicidade, sua simpatia. Ela é uma grande amiga minha. Eu gostaria de receber com muito carinho, com aplauso de todos vocês, Soraya Moraes. 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Ela é uma grande amiga minha. Eu gostaria de receber com muito carinho, com aplauso de todos vocês, Soraya Moraes.
1: Linda. Boa noite.

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1: E convidar uma pessoa muito especial.

0: Deus abençoe, gente. É um privilégio estar aqui. As palmas mais fortes para Jesus. Glória a Deus.
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3: Muito bem, queridos ouvintes, e na continuidade da nossa programação, queremos também agradecer aqui os nossos mensageiros da fé. 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

0: Todo-Poderoso, que habita no meio dos louvores do seu povo. Tu estás aqui. 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
1: 14 horas e 14 minutos.
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0: 14 horas e 18 minutos.
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0: 14h22.
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1: 14 horas e 27 minutos.
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7: 14 horas e 31 minutos.
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6: 14 horas e 35 minutos.
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7: 14 horas e 39 minutos.
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4: 14 horas e 48 minutos.
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1: 14 horas e 51 minutos.
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1: 14 horas e 55 minutos.
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6: 14 horas e 59 minutos.
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4: 15 horas e 2 minutos.
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3: 15 horas e 6 minutos.
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1: E essa música é pra todos os apaixonados presentes aqui.
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1: E essa música é pra todos os apaixonados presentes aqui nessa noite.
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1: Bonito! Que maravilha, que beleza! Poder encontrar novamente com você, Sônia. Obrigado por ter participado com a gente.
2: Valeu, Sansete. Para mim é um imenso prazer.

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Isso aí, pessoal. Agora são 18 horas e 43 minutos. Você estava na frequência da 87,9, né? Hoje um pouquinho atrasadinho, mas ainda tem tempo de desejar você uma ótima semana. Uma maravilhosa e abençoada semana. Claro, sempre na nossa companhia. Lembrando você que escuta todos os dias a nossa programação. Você está aí com uma semaninha de férias, né? Mas você segue aí conferindo a nossa programação, conferindo os nossos apoiadores. Claro, a gente agradece a sua companhia de sempre, desejando para você uma ótima noite de segunda-feira. E hoje ainda tem Pastor Reinaldo, Bispo Reinaldo, com a programação da Igreja Evangelho Quadrangular. 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

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Gente, 18h49. Estou finalizando por aqui, desejando a você uma ótima noite de segunda-feira. Uma maravilhosa semana e a partir de amanhã a gente se encontra juntinho, você e eu, na 87,9. Obrigado pela companhia.

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0: Graças a Deus, minha gente, o meu muito boa noite a todos. Estamos iniciando mais uma programação, O Caminho de Deus, para iniciar a sua semana na presença de Deus, para começar a sua semana debaixo da bênção de Deus. Eu, pastor Reinaldo, é com muita alegria, muita satisfação em Deus, que toda segunda-feira, através da Rádio Verdes Mares FM 87.9, estamos aqui para transmitir ao seu coração uma palavra que venha de encontro à sua necessidade. Por quê? Porque Deus é aquele que sonda. Verdes Mares FM 87.9, estamos aqui para transmitir ao seu coração uma palavra que venha de encontro à sua necessidade. Por quê? Porque Deus é aquele que sonda e esquadrilha o nosso coração e conhece o mais profundo segredo do coração do homem. E através da sua palavra vem o socorro, através da sua palavra vem o refrigério, através da sua palavra vem a resposta que a gente necessita. E como não é diferente, aqui no estudo da rádio, está a minha excelentíssima, amada esposa, Pastora Aline. Boa noite, Pastora Aline.
1: Boa noite, Bispo. Boa noite a todos que nos ouvem, a todos que nos assistem através do Facebook. Que a graça do Senhor invada seu coração em nome de Jesus. E fique conosco até o final, que hoje tem muita coisa boa, muita novidade para nós compartilharmos com vocês.
0: E é claro, você que do Facebook, né, até foi, me perdoe minha falta de educação, que Deus abençoe vocês, boa noite você. E você já sabe, né, esse botãozinho abaixo aí que está escrito compartilhar, não vai te custar nada, só aperta ele aí, compartilha com teus amigos, compartilha com a tua família, compartilha com os teus grupos de interesse

0: e nos ajuda a expandir a mensagem da salvação nesta noite. E no estúdio aqui com a gente está aqui um convidado especial que carinhosamente, prontamente aceitou o convite para estar aqui com a gente, o nosso amado amigo Pastor Alex. Boa noite, Pastor.
1: Boa noite, Bispo. Boa noite, Pastor Aline. Boa noite a todos os ouvintes. É uma alegria estar aqui com vocês, compartilhando desse momento. Que a paz de Deus, que excede todo o entendimento, esteja conosco.

0: aqui no Balneário Arroio do Silva. E pastor Alex, eu fui audacioso, eu coloquei inclusive na minha postagem, proclame Balneário Arroio do Silva, barra nações.
1: É isso aí, eu vi. Eu vi e falei, recebo a profecia, porque a ideia é essa. Eu falei inclusive para o pastor Cirilo, que mora na Carolina do Norte, falei para ele, quem sabe a Carolina do Norte, nos Estados Unidos, não está precisando de uma conferência Proclamem, hein? A gente trouxe você aqui, quem sabe um dia você não leva a gente lá e a gente faz essa conferência lá. E ele falou, por que não?
0: Maravilha!
1: Né? Por que não? Vamos sonhar.
0: Com certeza, que maravilha, Deus. Daqui a pouco mais o pastor Alex vai estar falando tudo aquilo que Deus fez, a perspectiva. Eu acredito que os objetivos foram alcançados em Deus. Eu acredito que até ultrapassaram aquilo que eles estavam esperando em Deus. Eu acredito que Deus fez muito mais, porque Deus é fiel na sua palavra, que Ele faz muito mais do que pedimos, pensamos ou imaginamos. Pessoal, antes da gente passar aqui para o pastor Alex, quero aproveitar o máximo de tempo aqui com a pessoa dele. Eu quero falar para você aqui que está conosco na nossa programação O Caminho de Deus, que vai ao ar toda segunda-feira das 19 às 20 horas, para você estar se preparando, não nesta quarta-feira agora, na próxima quarta-feira que vem, aqui na Igreja Apostólica O Caminho de Deus, na Rua Gualberto Pereira, no bairro Erechim. Nós vamos estar começando uma campanha muito forte do Salmo 91. Salmo 91, sobre a proteção de Deus sobre o nosso lar, a proteção de Deus sobre a nossa casa, a proteção de Deus sobre a nossa família. A palavra de Deus no Salmo 91, ela é recheada de promessas contra o mal. E a Bíblia, uma das promessas diz o seguinte, que 1.000 cairia ao nosso lado e 10.000 ao nosso outro derredor, porém nós não seríamos atingidos. Então é sobre esta palavra que nós vamos estar ministrando. Essa diz o seguinte, que 1.000 cairia ao nosso lado e 10.000 ao nosso outro derredor, porém nós não seríamos atingidos. Então é sobre esta palavra que nós vamos estar ministrando três quarta-feira consecutiva, não é quarta-feira agora, na próxima quarta-feira eu quero que você convide a sua família, convide seus amigos, convide aquela pessoa que você sabe que foi vítima ou está sendo vítima da inveja, da macumbaria, da feitiçaria, da magia negra, do voodoo, aquela pessoa que foi vítima de algum trabalho ou traz consigo inclusive alguma herança espiritual, algum peso que ela carrega sobre a vida dela, negócio que ela começa não desenvolve, relacionamento que ela começa, não consegue ir para frente, uma série de situações que você já identificou na vida dela, ou quem sabe está identificando na sua própria vida e você já não sabe mais o que fazer, já bateu em tantas portas. Quarta-feira que vem, não nesta quarta-feira, na próxima quarta-feira, nós vamos estar começando esta campanha que vai ser muito forte, onde os grilhões, as correntes vão ser quebradas em nome do nosso amado Senhor Jesus Cristo. Então, guarda aí no seu coração, nós vamos estar começando esta campanha aqui, vai ser três quarta-feira consecutivo, tá? Então, olha só, vai ser três quarta-feira, é importante você começar, pegar ela desde o começo, desde a primeira, a segunda e a terceira. Bispo, eu tenho alguém que mora lá longe, em São Paulo, em BH, Londrina, Sergipe, Amapá, e eu gostaria que essa pessoa fosse abençoada. O que que eu devo fazer? Você vai trazer um pertence dela. Mas como que eu vou trazer? Ela mora longe. Você vai trazer uma foto. Você vai trazer uma foto dela. E hoje, através das redes sociais, você consegue imprimir, abaixar, fazer o download. Você vai trazer um pertence, algo que pertence a essa pessoa. E você vai representá-la no altar de Deus, onde nós vamos estar orando, pedindo a proteção de Deus em favor desta vida. Quer achar, fazer o download? Você vai trazer um pertence, algo que pertence a essa pessoa, e você vai representá-la no altar de Deus, onde nós vamos estar orando, pedindo a proteção de Deus em favor desta vida. Quero lembrar que a Bíblia diz que o nosso Deus é um Deus de perto e um Deus de longe. E aonde esta pessoa estiver, ela vai ser alcançada pelo poder de Deus. E todo mal que tem assolado a vida dela, toda obra maligna que tem assolado a vida dela, vai ser cancelada em nome do nosso amado Senhor Jesus Cristo. E você vai ser esse canal de bênção. Você vai ser esse canal de bênção na vida desta pessoa. Ou quem sabe você que tem sido vítima, você que tem sofrido com terrores noturnos, terrores na madrugada, tem aquela sensação de que tem alguém sempre te perseguindo, tem aquela sensação de que alguém te chamando e quando você olha para trás não é ninguém, tem aquele medo, aqueles arrepios.

arrepio, aquele calafrio, ou quando você vai em algum ambiente, você se sente mal, parece que tem aquela carga negativa que está te rodeando. Então você deve estar com a gente ali na Igreja Apostólica Caminho de Deus, nesta campanha do Salmo 91, onde nós vamos estar clamando a presença de Deus, orando em prol da sua vida, em prol da sua casa, buscando a proteção de Deus contra a inveja, contra o agouro, contra as maldições lançadas, maldições proferidas, maldição adquirida, ambientes que você foi, situações que você foi submetido e depois daquela situação você nunca mais foi a mesma pessoa, ou seja, a sua vida começou a andar para trás. Então na quarta-feira nós vamos estar se levantando contra este mal, nós vamos estar combatendo esta obra maligna e você precisa estar lá. Você precisa estar lá, não basta apenas você mandar o seu nome para nossas redes sociais ou para o nosso WhatsApp, a gente está orando. Orando em teu favor, nós vamos estar orando sempre. Mas se você quer receber a benção completa, a benção total, você precisa se deslocar. O seu nome para nossas redes sociais ou para o nosso WhatsApp, a gente está orando. Orando em teu favor, nós vamos estar orando sempre. Mas se você quer receber a benção completa, a benção total, você precisa se deslocar. Ir até onde Deus vai estar operando em prol desta campanha, em prol da sua vida. Não esqueça, não quarta-feira agora, quarta-feira que vem, na próxima quarta-feira, vamos estar começando esta campanha e eu tenho certeza que Deus vai estar operando grandemente em prol da sua vida, em prol da sua casa. Pessoal, fique com essa linda canção, daqui a pouco nós estaremos retornando já com o pastor Alex.

Graças a Deus, minha gente, seguimos com a nossa programação O Caminho de Deus, que está indo ao ar toda segunda-feira, às 19 às 20 horas. Pastor Aline, eu já falei demais, estou ansioso aqui também para ouvir esse homem de Deus aqui, que aceitou cordialmente, com muito amor, muito carinho, o convite para estar aqui na nossa programação O Caminho de Deus, falando um pouco mais de tudo aquilo que Deus fez nessa conferência.

0: Experiência que aconteceu aqui no Balneário Arroio do Silva. Pastor, gostaria que você pudesse compartilhar um pouquinho dessa experiência, de tudo aquilo que Deus fez nessa conferência que aconteceu aqui no Balneário Arroio do Silva. Pastor, gostaria que você pudesse compartilhar um pouquinho dessa experiência, de tudo aquilo que aconteceu ali, nesse momento que aconteceu aqui no Balneário Arroio do Silva, que eu acredito que muitas pessoas ainda estão vivendo esta onda desse avivamento, e eu acredito que ela vai se estender por um bom tempo.
1: Sim, a conferência foi realmente surpreendente, foi melhor do que a gente esperava, né? Claro que a gente projetou, trabalhou e quis que acontecesse, mas a gente tem aquelas surpresas de Deus, né? A gente tem aquela presença do Espírito que sempre nos toma de um jeito que a gente diz assim: ah, fui mais saciado do que eu esperava. Então, em termos de cronograma, programação, foi tudo excelente. O que recebemos de feedback das pessoas também, inclusive coisas até que não tem a ver com o espiritual. Por exemplo, ontem uma pessoa me encontrou e falou assim: cara, eu passei na frente do ginásio, no domingo, e não tinha nada, nem um copo, nem uma sujeira, nada. Que povo mais ordeiro que é esse povo de Deus. Então, até nisso a gente dá exemplo, né? Até nisso a gente dá testemunho. Mas a conferência em si foi profunda demais. A gente foi realmente presenteado por Deus com a presença do pastor Cirilo. Ele, que, vamos dizer assim, tinha um contrato conosco de sexta-feira por 90 minutos e sábado por 90 minutos, se soltou, superou esse tempo nos 2 dias, ficou à vontade, ficou mais tempo. E isso é muito bom, porque a gente sente que não apenas nós estávamos naquela atmosfera, mas ele também, né? Não era mais a respeito de contrato, de valores, não, era a respeito mesmo da liberdade do Espírito Santo que agiu no nosso meio, quebrou barreiras, reuniu ele também, né? Não era mais a respeito de contrato, de valores, não, era a respeito mesmo da liberdade do Espírito Santo que agiu no nosso meio, quebrou barreiras, reuniu um povo de diferentes denominações no mesmo lugar para adorar o único Senhor. Então, estamos muito felizes com o que o Senhor fez e principalmente por ter feito aqui no Arroio do Silva. Nós que amamos essa cidade, amamos a nossa praia, oramos por essa cidade, clamamos pelas igrejas, pelos pastores, pelos cristãos de todas as denominações, sempre sentimos assim. Quando a gente precisa ou quer participar de algum congresso, de alguma conferência, a gente tem que sair. A gente tem que buscar lá fora, a gente tem que ir para Criciúma, a gente tem que ir para Florianópolis, a gente tem que ir. E a gente sentiu assim: acho que está na hora de inverter o caminho. Ao invés de nós irmos, nós vamos promover aqui e vamos fazer o povo vir para a nossa terra, fazer a concentração nesse lugar, fazer a oração nesse lugar e transformar a atmosfera do nosso balneário. E a gente sentiu isso também. Então a gente está mais do que satisfeito, né? Estamos ainda nos alegrando mesmo, como você falou, ainda na atmosfera, ainda colhendo, né, os frutos. Espero que fiquemos assim por um bom tempo, porque a conferência é de novo só ano que vem, né? Então vamos aproveitar do que a gente viveu nesse ano.
0: Que maravilha. Pastor, essa seria a segunda conferência, segundo ano da segunda edição do Proclame?
1: Foi a segunda edição, mas na realidade são, vamos dizer, dessa essência é o quinto.
0: O quinto.
1: Porque a conferência, na realidade, ela nasceu de uma noite de adoração na nossa igreja, que o objetivo era se reunir para adorar a Deus, nada mais. E a gente sentiu uma presença muito forte de Deus, uma manifestação. Foi uma noite diferente. Então, no primeiro ano foi uma noite de adoração. Repetimos no segundo ano e fomos extremamente surpreendidos pela presença de Deus. A igreja foi uma noite diferente. Então, no primeiro ano foi uma noite de adoração. Repetimos no segundo ano e fomos extremamente surpreendidos pela presença de Deus. A igreja lotou. E no terceiro ano de noite de adoração, começaram a surgir pessoas que a gente nem conhecia, de outras denominações, que ouviram falar da noite de adoração e foram, e tanto que tinha gente do lado de fora da igreja. Aí nós entendemos: se isso não é limitado para nós, então está na hora da gente sair de dentro da igreja e realmente fazer algo para todo o povo cristão, sem placa de igreja, num ambiente neutro. E aí, no ano passado, fizemos a primeira edição da conferência Proclamem, que foi

0: no ginásio do Colégio Apolônio. Colocamos ali 1.000 pessoas, teve um fluxo até de 1.200 pessoas, assim, no mesmo momento. E esse ano, então, a gente fez a conferência Proclamem no ginásio Francisco Leonardelli, que é maior, para 2.000 pessoas. E daqui para frente só vai, né? O ajuntamento vai ser cada vez maior, o mover, a unção vai ser cada vez maior em nome de Jesus.
1: Que maravilha. Então, o Proclame, ele iniciou-se de uma noite de adoração na sua igreja. Pessoal, para quem não sabe, o pastor Alex é o pastor da primeira igreja batista aqui no Balneário Arroio do Silva. Então, em resumo, as palavras dele começou numa noite de adoração, que foi ganhando corpo, foi ganhando proporção, e até então, agora estamos indo para uma segunda edição, vamos dizer assim, aberta, mas do início dela seria a quinta edição.
0: Seria a gente considera assim, pelo fato de a gente ter visto a mão de Deus fazendo esse crescimento. É claro que, como o nome proclamem, porque a gente chamava Noite de Adoração na Igreja Batista.
1: Certo.
0: Quando a gente sai, a gente pensou, poxa, mas Noite de Adoração talvez não é um nome legal. Vamos fazer uma conferência? E começamos a orar. E a gente queria uma palavra, um nome para conferência.
1: Certo.
0: Quando a gente sai, a gente pensou, poxa, mas Noite de Adoração talvez não é um nome legal. Vamos fazer uma conferência? E começamos a orar. E a gente queria uma palavra, um nome para a conferência que pudesse trazer uma certa unidade, que pudesse nos fazer mover para um propósito. E aí começamos a orar e surgiu então a sugestão do nome Proclamem, que é essa ideia de todo mundo proclamar numa só voz o nome do nosso Salvador Jesus Cristo. Como você viu, falei até lá na conferência, né? Se proclamarmos o nome de nossas denominações, pode dar uma certa confusão, mas se proclamarmos em unidade o nome do nosso Senhor, aí sim a gente vai ter a perfeita unidade. Então, segunda edição da conferência Proclamem para a comunidade cristã, de todas as denominações, e não tem plano B, é só plano A e vamos para frente, o ano que vem de novo, e 28 de novo, e até quando o nosso Deus nos permitir.
1: Que maravilha, então vamos ter aí a próxima edição já marcada com certeza para o ano que vem. Mais ou menos vai ser sempre nessa data, porque eu acredito que o senhor pegou numa data de férias do colégio do inverno,
0: justamente,
1: né? Já
0: justamente.
1: Foi programado, né?
0: Programada para que a gente pudesse usar os ginásios, para que a gente pudesse usar esses ambientes e não tivesse ocupado com a escola. Aí ficou ali julho, né? Agora, uma curiosidade, o que nós não vamos fazer mais é fazer assim, ó, como fizemos esse ano, 31 de julho e 1º de agosto. Isso nos deu uma grande dor de cabeça.
1: É mesmo?
0: Porque geralmente, aqueles que nós queremos trazer para a conferência, pregadores, cantores, como foi o caso do pastor Cirilo, a agenda deles é por semestre. Então, nós conseguimos a façanha de ter o último dia da agenda do primeiro semestre, 31 de julho, e o primeiro dia da agenda do segundo semestre. Então, a gente tinha que ocupar 2 dias de 2 agendas separadas, quando geralmente eles estão em lugares diferentes. Então, para a gente conseguir juntar isso, semestre, 31 de julho, e o primeiro dia da agenda do segundo semestre. Então, a gente tinha que ocupar 2 dias de 2 agendas separadas, quando geralmente eles estão em lugares diferentes. Então, para a gente conseguir juntar isso, foi uma coisa muito difícil. Então, eu falei para os meninos lá, a única recomendação, não vamos mais fazer 31 e primeiro. Vamos fazer 23, 24, vamos fazer 25, 26, vamos fazer, mas não vamos fazer mais assim virada de mês, né? Vamos pegar um final de semana de sexta e sábado. Quem sabe, bispo? Quem sabe no ano que vem, sexta, sábado e domingo? Quem sabe um festival? Quem sabe 3, 4 atrações? Não sabemos ainda o que Deus vai nos direcionar, mas que vai ter, vai ter.
1: Maravilha. Pastor, o senhor falou dos meninos ali, eu percebi toda a operação, a organização bem orquestrada, desde o estacionamento, o pessoal da cantina, o pessoal da recepção. Quantas partes operacional, quantas pessoas operacional, desde a mídia, desde o começo, que se envolveram nessa conferência, para a conferência acontecer? Porque a gente fala do pregador Antônio Cirilo, mas atrás dos bastidores tem uma equipe que trabalha, que vem através das redes sociais, Instagram, Facebook, estacionamento. Qual é a quantidade de massa dessas pessoas aí envolvidas num todo? O senhor tem noção?
0: Sim, a gente tinha uma equipe de 150 pessoas.
1: 150 pessoas?
0: 150 pessoas que nos reunimos 6 meses atrás para organizar as equipes de 10, 15 equipes mais ou menos de 10, ou algumas equipes eram de 20, então, vamos dizer assim, mas ao todo 150 pessoas distribuídas em equipes que ficaram responsáveis.

0: responsáveis cada uma por uma função, cada equipe por uma função. Então a gente tinha, por exemplo, assim, a equipe de montagem, desmontagem, estrutura. Tínhamos a equipe de mídia, como você viu lá, muitos voluntários trabalhando. Tínhamos a equipe de limpeza, que também foi a responsável por fazer a parte de café, aquela parte toda ali de cuidar do camarim do pastor Cirilo. Tínhamos, como você viu lá, muitos voluntários trabalhando. Tínhamos a equipe de limpeza, que também foi a responsável por fazer a parte de café, aquela parte toda ali de cuidar do camarim do pastor Cirilo. Tínhamos a equipe de decoração, tínhamos a equipe da praça de alimentação lá fora, tínhamos, obviamente, uma equipe grande de intercessão, tínhamos uma equipe responsável pela venda dos ingressos, né? Coleta, venda, enfim, muitas pessoas, total de 150 pessoas, nós nos reuníamos uma vez por mês, distribuímos as tarefas, cada um ia como formiguinha trabalhar e uma vez por mês nos reuníamos na igreja para ver como estava o andamento de cada uma daquelas tarefas, daquelas funções, e mais 30 dias para trabalhar de novo, se reunia de novo, e assim a gente foi, o que foi ficando para trás a gente foi ajustando, foi fazendo, e graças a Deus, com uma equipe assim, a gente chega no dia com tudo ajustadinho, né?
1: Quem olha assim não tem noção da ideia, da parte estrutural que é, que já vem acontecendo 6 meses antes, o senhor falou.
0: 6 meses é a primeira reunião, quando nós definimos como que vai ser, onde que vai ser, essa coisa toda, né? E aí a gente também foi surpreendido por algumas, vamos dizer assim, algumas surpresas que a gente não realmente não estava imaginando. Por exemplo, o ginásio, ele não foi construído para esse tipo de evento. Então, quando você pensa em reunir 2.000 pessoas num estádio, num ginásio, você precisa de licenças, que ele não foi programado para aquilo, né? Então, a gente precisou de muitas licenças, bombeiro, polícia militar, polícia civil, órgãos públicos. A gente teve que conseguir um engenheiro que fosse avaliar o local, porque aquele local não era preparado nem para esse tanto de pessoas e nem para receber uma equipamento. A gente teve que conseguir um engenheiro que fosse avaliar o local, porque aquele local não era preparado nem para esse tanto de pessoas e nem para receber um equipamento de som que faz vibrar, vibra a estrutura. Então, precisava de um engenheiro ir lá avaliar se essa estrutura realmente suportava. Só que nós vamos descobrir isso, Bispo, no meio do caminho, depois de já ter anunciado que seria lá, depois de já ter fechado o contrato, a gente descobriu que precisava desse engenheiro assinando essa RT. Então, a gente foi lidando com os obstáculos que surgiram, mas, graças a Deus, por termos uma equipe grande, a gente foi conseguindo deixar tudo pronto. E quando faltava mais ou menos 3 semanas para a conferência, toda a parte estrutural estava pronta, tudo pronto. Aí a gente sentou e falamos assim: tudo que cabia a nós, nós fizemos. Agora, nós só contamos com o Senhor. Só contamos que o Senhor vai trazer o povo, só contamos que o Senhor vai mover o ambiente. Nós nos preparamos para estar com Ele. Agora, precisávamos ter a certeza de que Ele viria, de que o Seu Espírito Santo viria e de que ali aconteceria. Porque aí essa parte não é com homens. A gente não consegue controlar. A gente precisa mesmo da presença do Senhor. Mas o que coube a nós, a gente fez e fez com excelência.
1: Que maravilha. Olha só, quem olha assim uma estrutura não tem noção do trabalho que é, né? De toda a parte operacional e a organização que é necessário fazer também diante dos órgãos públicos, diante das autoridades, para que o evento possa acontecer. Pastor, eu vi que a conferência foi bem quista, nós tivemos várias pessoas de várias localidades. O senhor se lembra das localidades que o pessoal apareceu ali?
0: Então, apareceram muitas pessoas do Rio Grande do Sul, né? Inclusive uma igreja veio com uma caravana lá de Farroupilha, no Rio Grande do Sul, né? E outras pessoas de Porto Alegre, Viamão, de Torres, né? Aqui da nossa Rio Grande do Sul, né? Inclusive uma igreja veio com uma caravana lá de Farroupilha, no Rio Grande do Sul, né? E outras pessoas de Porto Alegre, Viamão, de Torres, né? Aqui da nossa região vieram pessoas de Criciúma, Forquilinha, Turvo, Meleiro, pessoas também de cima, né? Próximo de Florianópolis. Parece que veio gente de tudo que é lugar, assim, para essa conferência. Alguns, inclusive, se queixaram conosco assim, eu não fiquei sabendo. É tão interessante.

0: que a gente fez o que pôde assim para anunciar. É claro, dentro dos recursos também, porque, né, tudo custa. Tudo
1: Sim.
0: custa dinheiro e a gente tinha uma verba limitada. A gente precisava do retorno dessa venda, dessa verba na venda dos ingressos, né? E você sabe como é que é o brasileiro, vai deixando tudo para a última hora, então vai chegando perto do fim, não tem o número de ingressos que a gente precisava que fosse vendido ainda não tinha sido vendido, então a gente já estava gastando dinheiro que a gente não tinha muito recurso de onde tirar. Não deu para anunciar mais do que foi, mas eu também creio que Deus está no controle de tudo. Até as pessoas que foram alcançadas eram aquelas que o Senhor queria que fossem. A gente foi muito surpreendido, pessoas de vários lugares falando: ah, eu vim de Criciúma, ah, eu vim de Floripa, ah, eu vim de Tubarão, ah, eu vim de Laguna. Poxa vida, que legal, né? Ah, mas é porque fazia muito tempo que o pastor Cirilo não vinha aqui para a região sul, eu vi ele há 10 anos atrás, há 15 anos atrás, então eu quis vir aqui. E isso é muito legal, né? Porque também movimenta aqui a nossa região, traz, né, traz um impacto para o Arroio do Silva, então a gente ficou muito feliz com isso também.
1: É, pessoal, para você identificar, às vezes, quem sabe, a pessoa quer identificar quem o pastor Antônio Cirilo, aquele que canta a música que marcou muita história, né? Que a gente canta nas nossas igrejas, todas as igrejas cantam, né? Aquela poderoso Deus, só não vou cantar aqui, pastor, não vou me arriscar. Mas ele marcou e tem marcado a geração, e ele é alta que marcou muita história, né? Que a gente canta nas nossas igrejas, todas as igrejas cantam, né? Aquela poderoso Deus, só não vou cantar aqui, pastor, não vou me arriscar. Mas ele marcou e tem marcado a geração, e ele é autor de 15 CDs, né, que são bem tocados, né, no mundo gospel, para a graça de Deus. É, pastor, e o ano passado tinha uma expectativa de 2 mil pessoas que alcançou. Para o ano que vem, você já tem um alvo, uma expectativa, já estão trabalhando nisso?
0: Então, a gente quer sempre fazer maior, né? É, esse ano a meta realmente era 2.000 pessoas, atingimos. Eu não quero parecer assim, ah, vamos jogar uma meta muito alta. Eu não sei. Ainda não temos definido o planejamento para o ano que vem. Mas uma coisa que eu tenho no meu coração é fazer lá no vão da corrida de caminhão, naquele espaço. O que que nós vamos precisar? Nós vamos precisar de uma estrutura muito maior, porque aí tem que fechar lá, né? Como é feito muitas vezes no verão, é feito uma estrutura lá para receber shows, né? Então a gente vai ter que montar aquela estrutura, possivelmente é uma estrutura que deve ser muito cara. Então eu acredito que para a gente fazer lá, a gente precisaria de umas 3.500 pessoas para que a venda dos ingressos pague a montagem, estrutura e, né, a pessoa que a gente vai trazer, porque o povo, né, eu fui muito confrontado também, bispo, assim, com pessoas. Até lá na conferência, você acredita? Lá na conferência tiveram pessoas que foram lá na porta só para xingar, para dizer assim: ah, se é para cobrar, você acha que Jesus cobraria? Se é para cobrar, então nem faz. E a gente tentava explicar, né? A gente tentava dizer: olha, você vai em qualquer igreja, qualquer dia, e você não paga nada. É que aqui nós não estamos cobrando para pregar o evangelho. Nós estamos cobrando o valor, né? A gente tentava dizer: olha, você vai em qualquer igreja, qualquer dia, e você não paga nada. É que aqui nós não estamos cobrando para pregar o evangelho. Nós estamos cobrando o valor para pagar a estrutura. O evangelho é de graça, a mensagem é de graça, mas a estrutura precisa ser paga. Não cai do céu, né? Uma estrutura daquela precisa de dinheiro. Trazer o pastor Cirilo até aqui precisa de dinheiro,
1: E ele
0: né?
1: veio da onde, pastor? Ele estava onde?
0: Ele mora nos Estados Unidos,
1: Estados
0: né?
1: Unidos,
0: Então
1: isso.
0: porque a agenda dele funciona assim: você provoca a agenda, ele não tinha agenda para cá, a gente provocou a agenda e ela tem um valor. Conforme ele anuncia que vai estar na região sul, se outros locais chamam ele, o valor vai sendo fracionado entre os locais.
1: Certo.
0: Mas o contrato também diz que ele só pode se apresentar a 300 quilômetros do local que ele tem contrato, porque também não teria graça a gente montar toda essa
1: Sim.
0: estrutura aqui no Arroio do Silva e ele se apresentar na semana que vem em Criciúma, por exemplo.
1: Sim.
0: Então tem que ser 300 quilômetros de distância. Mas a gente fez isso, a gente provocou a vinda dele dos Estados Unidos e aí depois a empresária dele foi trabalhando aqui em Itajaí,
1: Foi, mas pra... independente se ele não tivesse agenda ou não, teria que vir de
0: cá. Ele viria. Só que aí o valor

0: seria total conosco. E como ele foi fechando outras agendas, foi fracionando. E aí foi diminuindo o valor, a gente, né? Sim. Mesmo assim, é um valor alto ainda, a gente pagou... Acho que eu posso falar aqui na rádio. A gente pagou nas duas noites R$40 mil pela vinda. Na realidade, a gente paga esse valor total. Eu não sei o que é cachê dele. Eu sei que esse valor paga a passagem aérea, a estadia no hotel, o aluguel do veículo para ele vir, a alimentação, ele paga tudo, né? E certamente, óbvio, também a oferta para ele, né? Que ele Eu sei que esse valor paga a passagem aérea, a estadia no hotel, o aluguel do veículo para ele vir, a alimentação, ele paga tudo, né? E certamente, óbvio, também a oferta para ele, né? Que ele O trabalhador é digno do seu salário. Então, é assim que funciona. A gente, a companhia aérea, não, eu não tenho como ligar para a companhia aérea e dizer assim, olha, mas eu vou fazer uma conferência cristã e eles não vão dar a passagem aérea de graça. Eles vão cobrar igual. O ginásio, a gente pagou aluguel também do ginásio. A gente, né, o ginásio foi alugado, as cadeiras foram alugadas, são 1000 cadeiras ali. A estrutura de som foi alugada também, foi R$43 mil só a estrutura de som. Tudo isso é pago, né? Então, esse dinheiro sai da onde? Sai da pulseirinha que o cara compra lá, R$50 as duas noites, né? Como eu falo, menos do que um x-salada por noite. Sim. Para ter aquele. Então, ninguém pagou para ouvir a palavra de Deus, pagou pela estrutura.
1: Que foi montada. Né?
0: Que foi montada para que pudesse, então, ter esse momento de profunda intimidade com Deus. Então, para o próximo ano, respondendo sua pergunta, eu gostaria de fazer num lugar maior, mas um lugar maior requer uma estrutura maior. Para termos uma estrutura maior, precisamos de mais pessoas para que essas pessoas, com o pagamento do seu ingresso, banquem, né? A gente não tem programado, bispo, para sobrar nenhum real no bolso de ninguém. Não é a respeito disso. A gente só quer que o evento se pague. Se pagando, tá bom para nós, porque o que a gente quer é a experiência com Deus. É provocar a experiência com Deus.
1: É, e também é um ato de fé, né, pastor? Quando você assume ali um contrato, quando você assume um compromisso ali, você assume um compromisso financeiro, né? Independente que aconteça, deixar acontecer, esse compromisso tem que ser honrado.
0: Com certeza.
1: Então, é um ato de fé de você colocar os pés e acreditar que Deus vai colocar o chão.
0: É isso aí.
1: E se Deus não colocar o chão, o boneco tá pego.
0: A gente olha.
1: Esse compromisso tem que ser honrado.
0: Com certeza.
1: Então, é um ato de fé de você colocar os pés e acreditar que Deus vai colocar o chão.
0: É isso aí.
1: E se Deus não colocar o chão, o boneco tá pego.
0: A gente ora muito, né? Dizendo, Senhor, acreditamos que essa visão veio do Senhor, que a obra é do Senhor, que o Senhor tem interesse nisso, então a gente espera que o Senhor, né? E assim, eu ainda não consegui sentar com a equipe financeira para de fato avaliar. Ainda não consegui. Não tenho hoje para dizer para você assim, o evento se pagou ou não se pagou, eu ainda não sei. Eu acho que não se pagou. No ano passado não se pagou. A igreja pagou depois, né? Ficou pagando parcelado ali, tudo bem também, porque, de novo, não é a respeito disso. Eu também acho que esse ano a gente não atingiu, não chegamos no valor total que precisava. Mas tudo bem também, não tem problema. O recurso vai chegar, é o Senhor quem envia. Não tem problema nenhum para nós, a gente está feliz e satisfeito. Eu vou sentar com os tesoureiros depois, a gente vai avaliar. Só que também eu digo para você uma coisa... Eu acho que não se pagou, mas também não tem nada fora do controle. Nosso, assim, eu digo do controle de Deus com certeza, mas eu digo nosso. Sim. Porque chegou um determinado momento que a gente precisava honrar. E aí a gente foi lá e negociou. Dá para parcelar? Então a gente parcelou pelos próximos 3-4 meses, aí tem coisas parceladas. Então se o evento não se pagar, a gente vai trabalhar na igreja. Vamos trabalhar com cantinas, vamos trabalhar com alguma forma para levantar esse recurso, ou mesmo oferta dos irmãos na igreja, e vamos honrar com compromisso, e vai ficar tudo bem.
1: É, isso que o senhor está falando, né, pastor? É bem desafiador. Com quem está de fora, não imagina a mega estrutura que é feita, né, os compromissos que são assumidos diante dessas pessoas, e toda essa movimentação que acontece antes, durante, e com quem está de fora... Não imagina a mega estrutura que é feita, né? Os compromissos que são assumidos diante dessas pessoas e toda essa movimentação que acontece antes, durante e após o evento. Que o senhor falou que o evento aconteceu, marcou, está marcando as pessoas,

0: marcou a vida das pessoas ali, que muitas pessoas foram contagiadas. Eu acredito que todos foram contagiados, não vou dizer muitos, mas todos foram contagiados pela presença de Deus, pela palavra, pela ministração, por tudo que aconteceu ali. Mas os compromissos ainda ficaram para ser honrado após o evento, né? Então isso é importante. O senhor está compartilhando isso para que todos possam também entender que a visão em si não é comércio, mas a visão em si é uma noite de adoração, de proclame, anunciar as virtudes do Senhor. E eu creio que Deus vai estar honrando, assim como honrou o ano passado, esse ano não vai ser diferente, né? E os próximos anos Deus também vai continuar honrando, só porque é desafiador.
1: É desafiador, mas a gente vai aprendendo a se lançar no sobrenatural, né? Uhum. E confiando que Deus vai fazer. Então, assim, a gente se lança, mas negocia, conversa. É muito bom. Eu também gosto disso, sabe? Eu gosto de me arriscar, né? A gente fez um primeiro cálculo que a gente precisava vender 2.100 pulseiras para pagar. Não chegamos a esse número. Por isso que eu estou dizendo que acho que não deu. Eu tenho que contar como é que foi aquela cantina ali, quanto que entrou de dinheiro ali. A gente tem que avaliar. Mas a gente precisava de 2.100 pulseiras. E o que que acontece? A gente foi distribuindo algumas pulseiras. Por exemplo, tiveram pessoas que pegaram 100 pulseiras, 200 pulseiras. Só que quando faltava 2 dias para o evento, aquelas 100 que foram, voltaram, por exemplo, 60. Então, acaba voltando. E aí é que a gente vai vendo... aqui não foi vendido, então vamos ajustando, então vamos botar na porta. Então tudo isso faz parte. Mas, bispo, por que senta? Então acaba voltando e aí é que a gente vai vendo, aqui não foi vendido, então vamos ajustando, então vamos botar na porta. Então tudo isso faz parte. Mas, bispo, por que a gente se ocupa com isso? Porque é necessário se ocupar, mas eu realmente não gosto, assim, de que isso seja a nossa preocupação, porque o que a gente gosta, o que a gente quer mesmo é a outra parte, a parte espiritual, a parte da comunhão, a parte do momento que nós tivemos isso lá, do amor. Isso não tem preço que pague. Uhum. Então essa parte é importante para que a gente deixe um bom nome na sociedade como cristãos. Uhum. Né? Como cristãos, as pessoas têm que entender, se é uma conferência cristã, pode ficar tranquilo que eles vão saudar, que eles vão honrar e que vai dar tudo certo. Então, eu acredito muito que vai dar certo tudo isso. Eu me ocupava um pouco com isso, mas outro pouco eu não queria. Às vezes os meninos vinham assim, né? O pessoal lá da ó, pastor, tá assim, tá assado e tal. Eu falava, beleza, agora nós vamos fazer o seguinte, não vamos mais falar nisso. Agora é o momento de orar, agora é o momento espiritual, né? Deixa isso para lá que Deus vai cuidar para nós. Então, tá muito maravilhoso. É bom viver essas experiências com o Senhor também, né?
0: Maravilha. Pastora, quer fazer uma pergunta?
2: Eu notei ali algo muito lindo que... todos os corações foram alcançados de todas as idades, né? Tinha crianças ali de 5 meses, que foi feita a gincana lá, de 5 meses, mas tinha umas crianças um pouco maiores que já entendem um pouquinho de quem é o Senhor e como elas receberam, pastor. Que coisa fantástica ver as crianças recebendo o Espírito Santo, recebendo a palavra, estando ali atônitas, com o olhinho brilhando, prestando atenção. Foi muito lindo esse momento, assim, de ver as crianças envolvidas. Nós não víamos criança correndo para lá e para cá ou incomodando os pais. Elas estavam diante do altar. E isso realmente é plantado no mundo espiritual muito antes, né? Como o senhor falou, é uma preparação de um ano antes de oração, de busca. Nada acontece do dia para a noite.
1: Você sabe, pastora, que...
2: realmente é plantado no mundo espiritual muito antes, né? Como o senhor falou, é uma preparação de um ano antes de oração, de busca. Nada acontece do dia para a noite.
1: Você sabe, pastora, que o meu filho... Eu tenho 3 filhos. Um de 18 anos, um de 10 e um de 1 aninho. Esse meu filho de 10 anos, o do meio, o Joshua, ele fala para todo mundo que ele se converteu na conferência do ano passado.
2: Que bênção.
1: Que foi quando ele teve assim, uma experiência mais forte com Deus na conferência e tudo. E ele então falou, não, ali eu senti Deus. Tem 10 aninhos. Começou a ler a Bíblia, né? Do ano passado para cá, ele começou a ler a Bíblia. E o objetivo dele era ler a Bíblia inteira até essa conferência. Ele não conseguiu. Ele leu o Novo Testamento inteiro e até a metade do Antigo. Começou por Mateus, né? Uhum. Foi até Apocalipse, depois começou Gênesis e foi até a metade. Então, não conseguiu ler a Bíblia inteira, mas ele tem 10 anos. E aí ele falava para mim, pai, estou com uma expectativa para essa conferência. Tem 10 anos. Porque no ano passado foi a conferência que eu me converti. O que, que Deus vai fazer esse ano? E ele teve uma experiência também com Deus ali. O pastor Cirilo até desceu uma hora e orou por ele também. E para ele aquilo

0: Foi uma coisa muito especial. A gente viu crianças realmente ali, né, tendo experiências profundas com Deus. E deixa eu contar uma coisa para vocês. Teve um senhor, já senhor, e quando você coloca dentro do mesmo ambiente, como você falou, várias gerações, desde criança de 5 meses até idosos, é muito difícil. É difícil essa dinâmica. E aí teve um senhor que falou assim, ó, eu vi aqueles jovens lá pulando, pulando, pulando, não gosto muito disso. O senhor falando, só que na hora da oração e da adoração, eu vi aqueles mesmos jovens que eu achei que estavam só pulando, rendidos.
1: Glória
0: Aquilo me
1: a
0: pegou, ele
1: Deus.
0: disse.
2: Que maravilha.
0: Aquilo me pegou. Eu vi
1: Glória a
0: que não era
1: Deus.
0: só euforia, eu vi que era realmente a alegria do Espírito Santo. Então, essas coisas, nenhum pulando, rendidos.
1: Glória a
0: Aquilo me pegou, ele
1: Deus.
0: disse.
2: Que maravilha.
0: Aquilo me pegou. Eu vi
1: Glória a
0: que não era
1: Deus.
0: só euforia, eu vi que era realmente a alegria do Espírito Santo. Então, essas coisas, nenhum planejamento de estrutura consegue prever. Não tem como, né? A gente pode montar o palco, né? A gente pode colocar as cadeiras, mas a gente não pode fazer com que o Espírito Santo faça algo que cabe só a ele
1: Só
0: e que
1: ele.
0: fez, né? E que foi tão
1: Foi.
0: maravilhoso. Então, eu estou muito satisfeito com o que o Senhor nos presenteou naquele ambiente. Muitas pessoas falando, eu vi a minha família, eu vi o meu filho ali, eu vi meu esposo, eu vi a minha mãe, meu pai. Essas experiências não têm preço que pague. Não há dinheiro que pague, né? Deus ainda vai tocar em pessoas com grandes recursos financeiros para bancar a conferência de maneira que a gente possa se preocupar só com o espiritual. Nós
2: Glória a
0: vamos ver
2: Deus.
0: isso acontecer, bispo, em
2: Amém.
0: breve. Nos próximos anos nós vamos ver isso acontecendo. Gente chegando para dizer assim, ó, eu quero patrocinar isso aí. E a gente vai ter patrocinadores que vão, né,
1: Amém. Em
0: que
1: nome
0: vão
1: de
0: bancar essa
1: Jesus.
0: parte aí. Alguém falou para mim assim, ó, pastor, a conferência é proclamem, mas eu tô te vendo há 6 meses aí já proclamando, falando, abrindo caminho a facão. Foi bem essa a expressão. Pastor, o senhor está abrindo caminho a facão no meio da selva. Mas depois disso, alguém vai fazer a estrada. E depois disso, alguém vai pavimentar a estrada. E na hora de andar por cima da estrada pavimentada, vai ser bom demais. Mas por enquanto é o tempo de abrir caminho ao facão. E a
1: Amém,
0: gente
1: glória a
0: vai, né?
2: Deus. Que legal, que maravilha. É o mais novo lá, tinha 85 anos, né?
0: 85 anos.
2: E a senhora estava tudo em cima lá, autoestima, que maravilha, recebendo de Deus. E o mais gostoso, né, pastor, que começou sendo gerado dentro de alguns corações lá na sua igreja, pastor Alex, a senhora estava tudo em cima lá, autoestima, que maravilha, recebendo de Deus. E o mais gostoso, né, pastor, que começou sendo gerado dentro de alguns corações lá na sua igreja, pastor Alex, que é pastor da igreja, a primeira igreja batista aqui no Balneário Arroio de Silva, começou a ser gerado lá, com a membresia. E o ano passado já não foi mais a membresia, foi a membresia já com a igreja na cidade. E esse ano, daqui para frente, esse proclame para o ano 2027, não vai só ser gerado pela igreja de Balneário Arroio de Silva, né, na cidade, já vai ser gerada para outra cidade, outro estado, e vai tomando proporções maiores. E eu creio que é aqui que Deus vai estar movendo mais ainda do que Deus já está movendo. Então, é igual quando um casal ele começa a sonhar, planejar a gestação. Primeiro é só ele e a esposa, né, que sonha, planeja. Depois conta para o pai, conta para a mãe, já é a mãe, já é o pai, já é o sogro, a sogra, gerando junto essa gestação,
0: Querendo o netinho, né?
2: querendo netinho. Quando
1: Todo
2: vê, já é o
1: sonhando junto.
2: irmãozinho, já é a família. Quando vê, já é os vizinhos. Então, aquela gestação não fica só no casal, ela vai se expandindo e tomando proporções. E eu vejo assim, o proclame, essa gestação que começou lá, ganhando proporções, e essa gestação está ganhando proporções gigantescas. Por isso que eu coloquei lá no, na minha redes sociais, barra nações.
0: Vamos para as nações, deixa vir as pessoas também de fora, como a gente viu pessoas vindo de vários lugares, igrejas já, pastores, né? Nós estávamos lá na sala com aqueles pastores, né? Gente daqui do Arroio, gente de Araranguá, também o pastor lá de Farroupilha, do Sombrio, né? O próprio pastor Ciel, da Balneário Gaivota, pessoas, né? Vários pastores. E assim, a gente percebe que está havendo uma integração do Sombrio, né? O próprio pastor Ciel, da Balneário Gaivota,

0: pessoas, né? Vários pastores. E assim, a gente percebe que está havendo uma integração. E a gente teve também uma experiência muito interessante. Teve um casal de pastores ali e eles não participaram do nosso café, eles não tiveram junto conosco, eles estavam lá no meio. Quando eles estavam indo embora no finalzinho, eles pararam um dos nossos organizadores e falaram assim, ó, muito obrigado por esse ambiente, porque nós temos ido em alguns lugares, conferências, congressos, e a gente tem visto uma atmosfera tão negativa, às vezes uma preocupação mais assim, vamos dizer assim, mais carnal, uma atmosfera diferente, e a gente não está conseguindo conviver com essa atmosfera. E de repente a gente chega aqui e a gente vê que a gente não está louco. Ele disse assim: a gente encontra mais uns 2.000 loucos iguais a nós,
1: Glória.
0: querendo uma atmosfera. Era isso que a gente não sabia que era isso que a gente queria. A gente veio aqui pelo Cirilo, mas a gente encontrou uma essência. Então, por favor, anotou, deixou o número de telefone, falou: por favor, passa meu telefone, porque no próximo ano eu quero, a minha igreja de Criciúma, a minha igreja quer estar junto no projeto da Conferência Proclamem. Outra pessoa que teve lá também, que é muito conhecido seu, né? O apóstolo José Carlos esteve lá conosco na sexta, né? Não pôde voltar no sábado. A gente teve um momento de conversa ali. Ele teve no camarim falando com o pastor Cirilo. E eu e ele tivemos ali um momento de conversa muito legal também. E então, assim, veja só o que Deus faz. Vejam as conexões que são criadas não por homens, mas por Deus, né? A gente só não pode, bispo, em nenhum momento, nunca. Então, assim, veja só o que Deus faz. Vejam as conexões que são criadas não por homens, mas por Deus, né? A gente só não pode, bispo, em nenhum momento, nunca, é deixar o nosso coração se contaminar de alguma forma, se ensoberbecer de alguma forma. Não, isso. A gente tem que cuidar do nosso coração. Se o nosso coração estiver humilde, prostrado, rendido ao Senhor, ele vai. Ele vai e vai fazer e vai ser de excelência.
1: Que maravilha. Então, pessoal, pastor Alex falando da Conferência Proclame aqui no Balneário Arroio do Silva, que aconteceu aqui esse final de semana, sexta e sábado, aqui na cidade do Balneário Arroio do Silva. E o ano que vem tem mais. Você que não pôde participar das edições anteriores, já se programe. Coloque o seu coração à disposição de Deus para o ano que vem você estar com a gente. Eu creio, pastor, que o ano que vem, inclusive, os pastores que são pastores das igrejas, onde são responsáveis diante de Deus perante o rebanho, que nos dias da conferência, inclusive, eu acredito nisso, pastor, que esses pastores vão estar nessas noites que tiver acontecendo os dias de reunião, né, local. Eu creio que esses pastores vão estar transferindo para a conferência. Eu creio nisso, né? Eu creio que vai estar acontecendo isso de forma natural. Não vai ser algo que ninguém vai bater na porta de ninguém e pedir para isso acontecer. Não, eu creio que essa necessidade vai estar acontecendo no coração de cada um, que vão estar sendo constrangido pelo Espírito Santo de Deus para este momento que está acontecendo na cidade do Balneário Arroio de Silva, e o ano que vem vai estar acontecendo.
0: Eu tive no café com vocês aquele dia e o pastor Gilmar comentou sobre o projeto de orar nas sextas-feiras à noite no centro do Arroio do Silva, né? Eu cheguei em casa, ainda falei para minha esposa, e as nossas noites de oração pelo congresso, pela conferência, eram nas quintas. Nas quintas-feiras, das 23 às 24, no centro do Arroio do Silva, né? Eu cheguei em casa, ainda falei para minha esposa, e as nossas noites de oração pelo congresso, pela conferência, eram nas quintas. Nas quintas-feiras, das 23 às 24, a gente ia para a igreja só para orar pelo congresso. Em torno de 60 pessoas. E aí, a gente tinha ido na quinta. É na sexta, né? As
1: Sexta meia-noite.
0: orações. É. E aí eu acho que fui no café no sábado, falei com a minha esposa, e ela falou assim: mas nós queremos participar disso aí. Eu quero levar esse nosso povo da intercessão, o povo do, vamos dizer assim, do círculo de oração, a estar junto lá, porque são experiências trocadas. Então, o que que a gente vê? A gente vê uma atmosfera, né, de aproximação, de comunhão acontecendo. Então, muitas barreiras foram quebradas. Teve um pastor ali que falou assim, ó, fazia 8 anos

0: falava com uma pessoa, tinha acontecido um conflito, e fazia 8 anos que eu não falava com uma pessoa. E a gente se encontrou na conferência, e a gente se abraçou, e houve perdão. Então, mais uma daquelas coisas que não está dentro do programa, né? A gente pode anotar ali, alugar o som, né? Alugar o ginásio, tirar a licença tal, mas a gente não pode colocar ali no meio assim, ó, fazer com que uma pessoa que não encontra a outra há 8 anos se encontre lá e se perdoe. São coisas que não são da estrutura humana, são coisas que são do Espírito de Deus.
1: Essa manifestação de Deus é impressionante, né, pastor?
0: A gente é demais.
1: Como mensurar e medir isso, isso é algo tremendo.
2: Pastor. Exatamente. Na verdade, ainda se torna inalcançável para nossa mente tudo o que aconteceu, né? A gente consegue visualizar algumas coisas, relatar algumas coisas, mas realmente na verdade, ainda se torna inalcançável para nossa mente tudo o que aconteceu, né? A gente consegue visualizar algumas coisas, relatar algumas coisas, mas há ainda muita coisa que a nossa mente não consegue alcançar que o proclame esse evento tão, tão lindo e maravilhoso gerou e tem gerado, porque são tantos testemunhos que as pessoas levaram com elas que a gente não vai saber.
0: Não vai saber.
2: Né? E coisas que Deus alcançou assim. Então, foi algo que alcançou na atmosfera espiritual, na atmosfera física e em todas as áreas da vida das pessoas. E em todas as idades também. É algo que o nosso coração e a nossa mente ainda não nem vai, né, pastor?
0: Talvez nem vá alcançar. Muita coisa não ficaremos sabendo, vai ficar nos registros celestiais.
2: Vai ficar nos registros celestiais. Por isso, essa questão assim, novamente eu torno a falar que tudo é regado no espiritual, que o senhor, a Silenara, sua família regaram, portanto, a igreja. E a gente viu lá, eu notei lá algo tão, tão lindo, que é sobre toda a organização, todas as pessoas que estavam lá cuidando da organização. Tem uma frase que é da igreja de vocês que diz uma igreja apaixonante. E a gente vê isso na expressão, a gente veja isso nos olhos. Nós não olhamos para um que tivesse com um semblante caído, cansado ou distraído. Ou distraído, está lá despercebido. Todos muito atentos o tempo todo, pastor.
0: A gente recebeu de Deus essa insígnia, ou esse slogan, quando eu passei por uma crise muito grande no ano de 2017. Eu tinha ganhado um livro da minha esposa fazia 2 anos já, em 2015. Estava escrito na capa do livro a data que ela tinha me dado no ano de 2015. Aqueles livros crise muito grande no ano de 2017. Eu tinha ganhado um livro da minha esposa fazia 2 anos já, em 2015. Estava escrito na capa do livro a data que ela tinha me dado no ano de 2015. Aqueles livros que você ganha e coloca lá na estante e ele fica lá. E aí, no ano de 2017, eu estava passando por um momento de crise assim, na função pastoral. Eu estava esgotado, estafado, eu não aguentava mais. E eu brinco com a igreja que eles se reuniram com o propósito de me acabar com a minha vida. Eu falo para eles assim, não, vocês combinaram e disseram assim, ó, essa semana nós vamos acabar com a vida do pastor. Porque eles programaram algumas coisas e aí eles foram me ligando. E era uma sexta-feira. Um me ligou e falou assim, pastor, amanhã de manhã nós vamos fazer um mutirão de limpeza lá na igreja. E eu falei, amém, que bom, realmente está precisando. Nós vamos fazer um mutirão lá a partir das 8 da manhã. E eu falei, que bom, então tá, eu vou estar lá. Porque eu pensei, eu sou pastor, eu tenho que estar lá. Muito bem, passadas algumas horas, outros irmãos me ligaram e falaram assim, pastor, a gente vai fazer um evangelismo no centro do Arroio amanhã, vamos distribuir uns panfletos. E eu falei, que hora? Às 14 horas. Eu falei, amém, então, pode contar comigo. Só que o povo que ia fazer o mutirão de limpeza de manhã não era o mesmo que ia fazer o evangelismo à tarde, eram dois povos diferentes, mas eu, que sou o pastor, tinha que estar de manhã e tinha que estar à tarde. E não passou muitas horas, outro povo me ligou e disse, pastor, amanhã tem vigília, a gente vai subir um monte. Eu falei, que hora? Às 23. Eu falei, amém.
2: Nossa.
0: Eu vou estar lá. Quando eu desliguei o telefone, falei, Deus, eu não aguento mais. Eu não aguento mais, Senhor. Eu não tenho como. E aí, naquele momento de oração,

0: de busca e de um clamor realmente. Falei, eu estou estafado, eu não quero mais que ninguém me ligue. Se mais alguém me ligar, eu vou dizer que eu não quero mais, eu não quero mais pastorear essa igreja. Tenho como. E aí, naquele momento de oração e de busca e de um clamor realmente, falei, eu estou estafado, eu não quero mais que ninguém me ligue. Se mais alguém me ligar, eu vou dizer que eu não quero mais, eu não quero mais pastorear essa igreja. E aí, naquele momento de oração, eu fui até o meu escritório lá em casa e puxei aquele livro. E o título do livro era Uma Igreja Apaixonante. Quando eu abro o livro que começo a ler, a história de um pastor que infartou.
1: Nossa.
0: Ele tinha uma mega igreja nos Estados Unidos, igreja de 20 mil membros, com televisão, essas igrejas grandonas. E ele infartou. E aí, então, ele foi procurar pastores para substituir ele. E ele, então, fez uma lista de pastores que ele pensava assim, ó, esse pastor aqui vai querer, esse aqui é um grande pastor reconhecido de televisão, vai querer. E ele fez uma lista. Começou a ligar para aqueles pastores e ninguém quis. Os pastores diziam assim para ele, pastor, qual pastor sincero com Deus que está querendo cuidar de uma mega igreja? A logística que precisa para cuidar disso aí tudo, que vai ficar se envolvendo com isso aí, pagando verba de televisão? Não, a gente só quer pregar o evangelho. Ninguém quis a igreja dele. E quando ele vai para a igreja, ele encontra um irmão na porta da igreja que olha para ele e diz assim, ó, pastor, eu estou há 5 anos aqui, eu não me sinto relacionado com ninguém. Eu venho todos os domingos, vou para casa, mas eu não tenho, não é uma família, não são amigos. Aí ele disse assim, eu construí uma mega estrutura e perdi a igreja. Perdi a essência. E aí então ele diz, Deus, como eu faço para ter uma igreja apaixonante? E aí vem essa coisa da igreja apaixonante, que é o quê, Aline? Cada membro ser apaixonado por aquilo que foi chamado para fazer. Se você é evangelista, você tem que ser apaixonado pelo evangelismo, tem que queimar dentro de você, você não consegue ficar sem evangelizar. Se você é um intercessor, você tem que ser apaixonado por aquilo que foi chamado para fazer. Se você é evangelista, você tem que ser apaixonado pelo evangelismo, tem que queimar dentro de você, você não consegue ficar sem evangelizar. Se você é um intercessor, você tem que ser apaixonado para ser um intercessor, para orar de madrugada. Se você pegar aquele que ora de madrugada e botar ele na rua para evangelizar, ele tem vergonha. Ele não vai, ele não consegue. Mas bota ele para orar de madrugada, ele fica a madrugada inteira de joelho. Se você pegar o evangelista que vai e distribui panfleto e fala com todo mundo, não tem vergonha, e botar para orar de madrugada, ele dorme. Porque não é a dele. Então, o que a gente queria? A gente queria cada um apaixonado pelo seu chamado, pelo seu dom, e assim a igreja ia acontecer. Eu estou lendo esse livro em casa e começo a orar com o Senhor e reclamar com ele, e ele fala assim, quem é o cabeça da igreja? O Senhor fala assim para mim, quem é o cabeça da igreja? Falei, é tu, Senhor. Ele repetiu, quem é o cabeça da igreja? É tu, Senhor. O Senhor é o cabeça da igreja. E você é o quê? Eu falei, eu sou o pastor. Então seja pastor. Deixa o evangelista ser evangelista, deixa o servo ser servo, deixa o mestre ser mestre, deixa o profeta ser profeta, deixa o intercessor ser intercessor, faça apenas o que eu te mandei fazer, eu não te chamei para fazer tudo. Nossa. Quem disse que tu tem que fazer, mutirão de limpeza? Quem disse que tem que evangelizar? Quem disse que tem que ir para a vigília? Eu te chamei para ser o pastor, você é o gerenciador do processo, deixa eles se desenvolverem, o cabeça sou eu. A partir daquele choque que eu levei de Deus numa sexta-feira à noite, eu não participei de nada no sábado. Eu não fui no mutirão de manhã, eu não fui, e não dei explicação. Não apareci no evangelismo à tarde e não fui na vigília à noite. E no domingo, no culto de domingo, eu preguei o tema Uma Igreja Apaixonante. E falei para eles, Deus falou comigo. A partir de agora, vocês vão se desenvolver dentro do dom de vocês, eu vou ajudar, mas vocês façam a parte de vocês e me deixam ser pastor, porque senão vocês vão me matar. A partir disso, o pessoal começou com essa. Não, nós somos uma igreja apaixonante. A partir de agora, vocês vão se desenvolver dentro do dom de vocês, eu vou ajudar, mas vocês façam a parte de vocês e me deixam ser pastor, porque senão vocês vão me matar. A partir disso, o pessoal começou com essa. Não, nós somos uma igreja apaixonante, nós temos que se apaixonar. Então, hoje, quem chega na igreja, a gente trabalha para descobrir o dom, o chamado, e desloca para aquele ministério. E ele vai servir feliz. Por isso que você vê pessoas felizes, atentas, porque estão servindo dentro do seu chamado.
1: Dentro do seu chamado.
0: E aí a igreja... De 2007 para cá, cresceu, explodiu e começou.
2: Ministério sendo direcionado pelos seus próprios dons, né?
0: Justamente.
2: Pastor, onde é que fica aqui no Balneário Rua de Silva a igreja que o senhor é pastor?
0: Fica na rua Erechim, número 854, no bairro Areias Brancas, bem próximo da...

0: do quilômetro de arrancadas de caminhão, do Parque das Arrancadas lá, né? Uhum. De frente para os Pinheiros.
1: E quais são os horários e dias de cultos abertos? O senhor trabalha com bastante células, mas lá na igreja qual é o horário de reunião?
0: Nossos cultos são apenas no domingo, de manhã, domingo às 9 e às 20, né? Porque nossa igreja não comporta o número de membros que temos, então a gente precisa fazer dois cultos. Então temos o culto das 9 da manhã e o culto das 20 horas. E durante a semana, como você falou, nós temos as células. Temos 82 células espalhadas pelos bairros, né? 82 líderes cuidando de pequenos grupos, cada grupo com média de 10, 12, 15 pessoas. Dá esse número aí, mais ou menos, de membros na igreja. Então, nos reunimos, para você, ouvinte, que tiver o desejo de nos visitar, se você estiver próximo, se tiver o desejo, Rua Erechim, número 854, bairro Areias Brancas, sempre no domingo, às 9 ou às 20. Ou vá numa célula perto da sua casa.
1: Na igreja? Primeira igreja?
0: Primeira Igreja Batista do Balneário Arroio do Silva.
1: E o senhor passou quanto tempo lá na Igreja Batista?
0: Eu fui enviado para cá no dia 9 de abril de 2011. Uhum. Então fez 15 anos. Primeira Igreja Batista do Balneário Arroio do Silva.
1: E o senhor passou quanto tempo lá na Igreja Batista?
0: Eu fui enviado para cá no dia 9 de abril de 2011. Então fez 15 anos em abril, né? Mas eu não era pastor ainda, eu tinha formado na faculdade de teologia e aí eu não queria ser pastor, nunca quis ser pastor. Eu ganhei a bolsa da faculdade de teologia e fui fazer a faculdade. O Senhor me pegou de jeito, porque eu acho que ele viu o meu interesse. O Senhor não, a gente não engana Deus, né? Eu ganhei a bolsa da faculdade de teologia e pensei, pelo menos terei um curso superior. Então, depois que eu me formar, eu faço um concurso público, utilizo a faculdade para passar num concurso público. E aí, Deus me pegou no pulo, né? Porque eu me formei em novembro, dezembro, e aí comecei a pesquisar com concursos públicos que eu poderia fazer com a faculdade de teologia. Em abril, eu fui enviado para cá e com um anzol no bucho, porque o meu pastor falou assim, a igreja te deu a bolsa da faculdade, agora você se formou, mas agora a igreja precisa de ti. Eu falei, não, pastor, mas não tenho jeito para ser pastor. Não, eu preciso de ti. Vai lá para o Arroio do Silva, na congregação lá, tinha mais ou menos uns... Quando eu cheguei tinha 40 membros, mas ficaram 18, porque alguns não quiseram ser pastoreado por aquele menino, né? Nem eu acho que gostaria de ser pastoreado por mim naquela época. Mas aí o pastor disse, não, vai lá e cuida deles lá, nem que seja provisoriamente. Aí
1: isso foi o pastor Clóvis.
0: Pastor Clóvis.
1: Pastor Clóvis.
0: Eu disse, pastor Clóvis, eu vou e fico 6 meses, então. Ele disse, combinado. Porque ele sabia que 6 meses era o tempo para eu me apaixonar pelo ministério, né? Então eu vim dia 9 de abril de 2011, me tornei pastor mesmo. Fui consagrado ao ministério pastoral em 2013. E desde lá estamos aqui, 15 anos na igreja, 15 anos pastoreando, liderando aquele povo lá.
1: Que maravilha. Então tá aí, pessoal, pastor Alex, pastor da Primeira Igreja Batista aqui no Balneário Arroio do Silva.
0: E desde lá estamos aqui, 15 anos na igreja, 15 anos pastoreando, liderando aquele povo lá.
1: Que maravilha. Então tá aí, pessoal, pastor Alex, pastor da Primeira Igreja Batista aqui no Balneário Arroio do Silva. Se você deseja visitar ele, visitar a sua igreja, que está aqui no Balneário Arroio do Silva, aqui no bairro...
0: Bairro Areias Brancas, na Rua Erechim, número 854.
1: São dois horários de culto no domingo, um às 9 horas da manhã e outro às 20 horas, fora as células que tem aqui no Balneário Arroio do Silva, que você pode estar participando. Tenho certeza que existe aí uma célula próximo à sua casa. Pastor Reinaldo, como que eu vou saber qual é a célula próxima à minha casa? Simples assim, vai lá na reunião, participa do culto, fala com o pastor Alex, passa o seu endereço e eles vão estar pegando aí uma célula mais próxima à sua casa e vão estar direcionando você para estar participando e recebendo de Deus. Pastor, o nosso horário aqui está finalizando, agradeço aqui a sua presença. Antes disso, gostaria que o senhor pudesse estar orando para nossas vidas, orando para as pessoas que por aqui passaram na nossa live, muitas pessoas aqui passaram. Quero deixar aqui meu abraço a cada um, especialmente, não vou citar hoje o nome de ninguém, que Deus abençoe grandemente você que está nos acompanhando desde as 19 horas. Lembrando que a nossa programação vai ao ar toda segunda-feira das 19 às 20 horas. Você que está nos acompanhando pela Rádio Verdes Mares, que Deus abençoe em nome de Jesus. E neste momento, eu gostaria que o pastor Alex pudesse estar conduzindo esta oração em nosso favor.
0: Amém.

Só gostaria de encerrar com uma simples palavra para o ouvinte, que é a seguinte. Às vezes nós temos uma expectativa em relação à igreja, a gente vai para a igreja e diz, mas não é do jeito que eu esperava, eu gostaria que fosse assim. Muitas pessoas chegam para nós e dizem, pastor, tinha que mudar isso, aquilo. E eu gosto de receber sugestões para mudança, mas tem coisas que não vão mudar na igreja do jeito que eu esperava. Eu gostaria que fosse assim. Muitas pessoas chegam para nós e dizem, pastor, tinha que mudar isso, aquilo. E eu gosto de receber sugestões para mudança, mas tem coisas que não vão mudar na Igreja Batista porque é da identidade da igreja. E a pessoa às vezes chega lá e quer mudar. E eu digo assim, olha, é por isso que existem tantas igrejas. Porque você vai se encaixar, você vai achar a igreja que você vai se apaixonar por ela, vai se encaixar nela. Então sejam bem-vindos para nos visitar, de coração aberto. Mas o principal de tudo isso é você buscar pela igreja que você se sinta em casa. Então, temos 42 igrejas no Arroio do Silva. Você não tem motivo para ficar em casa, não tem motivo para não congregar. Você vai encontrar uma igreja e um pastor que fale ao seu coração. Não é a Igreja Batista principal, não é a Igreja Batista, não é. Você vai encontrar a sua igreja. Seja bem-vindo para nos visitar, mas o principal é ir em espírito e dizer, Deus, é aqui que o Senhor quer que eu fique? E se o Senhor disser não, por favor, continue procurando, porque o Senhor vai te direcionar para a igreja certa, para o pastor certo, que vai pastorear e conduzir o seu coração. Amém? Vamos orar. Pai Santo, nós te damos graças. Obrigado, meu Deus maravilhoso. Toda honra e toda glória sejam tuas. O Senhor é quem plantou cada um de nós em cada igreja, em cada ministério, cada pastor. Senhor, da mesma forma que o Senhor fez cada

Senhor é o que fez cada árvore, cada uma com sua característica, cada uma para uma região específica. Assim como o coqueiro é a árvore da praia, a macieira é a árvore da serra. Cada uma tem um local, um ambiente específico. Eu acredito que o Senhor levantou cada pastor, cada igreja, como se fosse uma grande árvore frutífera, cada uma para o seu próprio ambiente, cada uma plantada no lugar que o Senhor mesmo planejou. Que o Senhor possa abençoar cada igreja desse município, cada árvore. A única coisa que o Senhor espera das igrejas é que elas estejam na fonte das águas, que é o Senhor Jesus. Se cada igreja estiver plantada em Cristo, cada igreja florescerá, cada igreja dará seus frutos, cada pastor será próspero. Meu Deus maravilhoso, eu oro pela vida dos pastores dessa cidade, das igrejas dessa cidade. Oro especialmente nesse momento pela vida do bispo, pela vida da pastora Aline, pela igreja deles, por esse programa aqui, meu Deus, que a tua boa e poderosa mão esteja sempre repousando sobre eles, que eles estejam florescendo cada vez mais, firmados em ti, plantados na beira do ribeiro da fonte das águas, que é Jesus, e que seus frutos possam ser abundantes. Que o Senhor abençoe essa rádio, abençoe esse programa, que o Senhor abençoe você, ouvinte, a cada ouvinte, que você também esteja plantado em Cristo, para que você possa também dar os seus frutos, abençoar e auxiliar o seu pastor e a obra do ministério. Eu abençoo a sua vida, abençoo essa rádio, Senhor, e peço que o Senhor nos mantenha viçosos, plantados na beira do ribeiro, as folhas não murcham, dando frutos e tudo tua vida. Abençoa essa rádio, Senhor, e peço que o Senhor nos mantenha viçosos, plantados na beira do ribeiro, as folhas não murcham, dando frutos e tudo quanto fizermos há de prosperar para a honra e glória do teu santo nome, em nome de Jesus. Amém e amém.

0: Maravilha, minha gente, que palavra tremenda, que Deus abençoe grandemente a sua vida que está nos acompanhando. O pastor Alex esteve aqui compartilhando tudo aquilo que Deus fez aqui no Proclame, no Balneário Arroio do Silva. E aguarde o seu coração, crie expectativa já para o ano 2027, nessa próxima edição, que com certeza vai ser uma benção em nome de Jesus. Pastor Alex, obrigado aqui pela sua participação, obrigado por aceitar aqui o convite para estar aqui com a gente.
1: Amém. Que Deus abençoe a sua vida. Foi uma alegria. É muito bom ter esse tempo de comunhão, né? E que juntos nós possamos marcar essa geração como verdadeiros anunciadores da mensagem da salvação.
0: Maravilha. Pastora Aline.
2: Boa noite a todos. Que Deus abençoe. Segunda-feira temos mais. Pastor Alex, um abraço. Um abraço para a pastora Silenara. Opa, trava a língua. Um abraço para a pastora Silenara, em nome de Jesus Cristo. E gratidão novamente por esse grande evento.
0: Obrigado, pastor. Obrigado, pastora Aline. Obrigado por você que nos
2: acompanha. Um abraço para a pastora Silenara. Opa, trava a língua. Um abraço para a pastora Silenara, em nome de Jesus Cristo. E gratidão novamente por esse grande evento.
0: Obrigado, pastor. Obrigado, pastora Aline. Obrigado por você que nos acompanhou até agora. Vou ficando por aqui, vou me despedindo. Fique todos agora com Deus.

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